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que nos roeu. Estranho era se não fosse.

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5: Radar. 7 horas e 26 minutos nesta terça-feira, 4 de agosto. O que seria? Estamos no início deste mês de agosto, juntos na Radar, com muito para ouvir. Nos últimos minutos por cá, contámos com Tracy Vandal e John Mercy, também La Sécurité e ainda os Pulp, que ainda nos últimos dias andámos a conversar sobre eles aqui, porque há um filme, um documentário sobre o regresso dos Pulp na voz do próprio Jarvis Cocker. Esta é a manhã da Radar, agora com Mother Flutters em Dance. Som Nacional depois também com um regresso, um muito saudado regresso para os Micro Audio Waves. Aconteceu em 2024. É para ouvir já de seguida com Pacific Airways. Bom dia, boa terça, boa viagem. Bora.

0: Os Micro Audio Waves na Radar com Pacific Airways. 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
0: 7 horas e 35 minutos, bom dia. Esta é a manhã da Radar, este é o primeiro turno. Com 20 graus a esta hora em Lisboa e também em Coimbra, 21 em Faro, 19 no Porto. Estamos em pleno mês de agosto. Juntos nos 97.8 e em radarlisboa.fm. Ao longo deste mês estendemos a música como quem estende a toalha. Temos War on Drugs para ouvir agora com An Ocean in Between the Waves. Já está em fundo, Jens Lehmann chega na sequência. Ana Lua Caiano são os três próximas. Os próximos minutos na Radar. Bom dia.

Jens Lekman a levar-nos a um casamento em Finisterre, Wedding in Finisterre. Nas paredes. 7h46 na Radar, bom dia, boa terça-feira. A caminho das 8, a companhia de Ana Lua Caiano com O Bicho Anda Por Aí, regresso a 2024. De

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2: Bom dia, o Festival Bons Sons celebra 20 anos de 6 a 9 de agosto em Sem Soldos, em Tomar, mobilizando dezenas de voluntários para transformar uma aldeia de 800 habitantes num palco dedicado à música portuguesa, à comunidade e à resistência. O espírito mantém-se, queremos manter sempre a essência da aldeia e que ela não se perca. Se a aldeia se perder, isso já não é Bons Sons, afirma a agência Lusa Felipe Cartacho, o presidente da direção do Sport Clube Operário de Sem Soldos, associação organizadora do festival, que sob o lema Vem Viver a Aldeia, espera receber cerca de 32 mil visitantes ao longo de 4 dias. Naquela pequena aldeia do concelho de Tomar, distrito de Santarém, onde, como já disse, residem cerca de 800 pessoas e a associação organizadora reúne mais de 1000 sócios, os preparativos intensificaram-se nos últimos dias. Ruas, largos, garagens, quintais, eiras e hortas voltam a transformar-se num recinto cultural a céu aberto, acolhendo 10 palcos espalhados pela localidade, cada um com identidade própria, num modelo que distingue o Bons Sons no panorama nacional. A edição dos 20 anos marca também uma renovação na direção artística do festival, agora assumida por João Rufino, de 39 anos, e Sérgio Alves, de 37, ambos naturais de Sem Soldos e ligados ao Bons Sons desde a juventude. A programação mantém a aposta exclusiva na música portuguesa, reunindo artistas consagrados e novos projetos de diferentes gerações, regiões e estilos musicais, numa diversidade que os responsáveis consideram parte da identidade do festival. Sem aviso prévio, Tom Waits lançou na passada sexta-feira um novo tema de spoken word de título The Fly. Na faixa de 4 minutos, o norte-americano divaga, como indica o título, sobre uma mosca. Depois de 15 anos de silêncio, Tom Waits voltou a fazer ouvir-se este ano na colaboração com os Massive Attack em Boots on the Ground. The Fly, agora lançada, é o lado B desse tema. Por enquanto disponíveis em vinil, as duas faixas vão ser depois editadas num vinil ecológico a 4 de setembro.
3: 8 horas e 4 minutos desta terça-feira, 4 de agosto. Vamos lá saber do tempo. A previsão do Instituto Português do Mar e da Atmosfera para hoje fala na possibilidade de chuva fraca no litoral norte e centro até ao início da tarde, a diminuição da nebulosidade a partir da tarde, ou seja, chuva de manhã e à tarde menos nuvens. É esta a previsão no que toca à possibilidade em todo o continente português. Ora, máximas para hoje: 29 graus em Lisboa, 31 em Faro, 27 em Coimbra e 24 no Porto. Aqui à procura da temperatura mais alta são os 31 graus de Faro, mas também de Beja, Évora e Castelo Branco. Em frente, a olhar para os transportes, a esta hora circula-se sem perturbações no metro de Lisboa e é assim também no metro do Porto.
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3: 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Já estamos em agosto, mês de música que sabe a sol. E claro que nessa categoria temos que incluir os Jungle, The Wave, para ouvir agora. É um dos temas para um álbum que ainda por cima sai este mês. Passagem marcada dos Jungle também em outubro pelo nosso território e aqui avançamos para o início de uma nova hora. Sejam muito bem-vindos, esta é Radar, bora!

0: As primeiras desta hora das 8 na Radar com PJ Harvey. Regresso a esse Good Fortune. 26 aninhos tem esta canção. A canção anterior tem poucos dias, os dias do nada. Benjamin na Radar, também ele a apontar para um novo álbum. Rye X, também Radiohead e os de Jungle no início desta hora das 8. Bom dia, boa terça-feira, 4 de agosto. Boas férias, se for esse o caso. Esta é a manhã da Radar com 24 minutos depois das 8.
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0: Para os próximos minutos aqui na Radar há Yard Act para ouvir, Miami Flu também, e começamos com os Kiwi Junior.

0: Corting com MC na radar também, os Yard Act em New Beginnings.
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0: 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E já que sacamos das guitarras, um clássico para os Editors, também eles, este ano com um álbum novo. E a passarem aqui pela radar com este An End Has a Start. 8h39, bom dia, boa terça-feira. Esta é a manhã da radar daqui a pouco com Mazela.

Mas ela com bordado na radar, também os Editors, os britânicos a trazerem-nos An End as a Start, uma das grandes canções, um dos grandes cartões de visita para o coletivo, que este ano tem álbum novo, daqui a nada, por cá tem andado a rodar também música nova dos Editors. Daqui a nada temos a nossa passagem pelo quiosque desta terça-feira, 4 de agosto. Vamos saber o que hoje marca a atualidade. Já lá vamos. Antes das 9, para já 8h48, com Beach for Tiger em How You Tried.

0: Beach for Tiger na Radar com How You Tried. Bom dia.
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Já estamos por cá a folhear os jornais, a ver o que hoje está a marcar a atualidade nesta terça-feira, 4 de agosto de 2026. Um olhar rápido para as primeiras páginas dos diários nacionais, com o Público a trazer à manchete os peritos que propõem uma taxa semanal a quem recusar vaga em cuidados continuados. O Conselho Nacional de Ética para as Ciências da Vida propõe que os doentes com alta hospitalar que recusem ser transferidos para unidades de cuidados continuados passem a pagar uma taxa semanal, garantindo que não é uma penalização, mas uma medida de equidade. Num parecer recente, o Conselho recomenda ainda garantia de vagas a menos de 90 minutos de casa, revisão das regras de comparticipação e reforço da articulação entre saúde e segurança social para libertar camas ocupadas por doentes com alta. É o tema principal desta primeira página do Público, hoje, que fala também sobre o consumo e o turismo. Depois dos recordes, o motor do turismo começa a abrandar. Os anos de crescimento acelerado do turismo em Portugal parecem já ter ficado para trás. Em 2025, o setor cresceu menos do que a economia nacional e voltou a perder peso no PIB. São estatísticas do Instituto Nacional de Estatística, confirmando então que o turismo já não é o principal motor do crescimento económico do país. Ainda assim, de que é que estamos a falar? Estamos a falar de 49,35 mil milhões de euros gerados pelo turismo no ano passado, equivalentes então a 16,1% do PIB. Também esta manhã, o Jornal de Notícias traz-nos a história dos exames digitais vistos à lupa por uma comissão independente. Ontem, no Parlamento, o ministro anunciou a avaliação após época especial e diz que 97% das provas de segunda fase estão classificadas. A imagem do ministro da Educação, aliás, a mesma imagem do ministro da Educação, está hoje na primeira página, tanto do JN como no DN. O Diário de Notícias diz que, sem virar as costas aos desafios, o ministro da Educação garante 97% de exames corrigidos. Ontem, a audição no Parlamento a fazer também um dos grandes temas do dia. De regresso ao JN, que nos diz hoje também que os piratas informáticos entram com facilidade nos sites das câmaras. Há um estudo que identifica graves falhas de segurança que permitem acesso a dados confidenciais. E também uma outra nota sobre como é que as câmaras estão preparadas para a era digital, a vida digital. Resolver assuntos online ainda é difícil, mas há bons exemplos, diz o JN. Valongo, Águeda e Coimbra são alguns desses exemplos. Finalmente, o Diário de Notícias diz-nos que as renegociações de crédito estão a diminuir, apesar do risco de subida dos juros. A taxa mista é a solução mais procurada pelos portugueses que querem reduzir a prestação mensal do crédito à habitação, é o que dizem os intermediários de crédito. Atenção também, hoje, de regresso à primeira página do Público, para um percurso pelos festivais que ainda nos aguardam neste mês de agosto. E mais além, o Público olha, através, enfim, do departamento do Y, para esses festivais que ainda temos pela frente, e sim, ainda são muitos. O verão já vai a meio, mas é intenso o calendário cultural até setembro. Festivais de música de todos os tamanhos e de todos os tipos, é o que nos diz então o Público. Pode ler-se nestas páginas de hoje, do Jornal de hoje. Rapidamente, um olhar para o que marca também a atualidade internacional, com os jornais, desde logo os espanhóis, a olharem para a reunião europeia de hoje sobre a crise em Ceuta. Espanha e Itália cruzam acusações, enquanto Macron e Sánchez falam também em público. De resto, o El País hoje diz que Espanha reclama solidariedade à União Europeia diante da crise de Ceuta. 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

Há mais para ouvir ao longo desta manhã. Daqui a pouco a Liliana Teixeira Lopes traz-nos outras notícias, o mundo da cultura à hora certa na Radar. Também a paragem, quando forem 9:30, mais coisa, menos coisa. Esta é a manhã de Radar 8:58 com Shuggy Otis, Inspiration, Information.

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2: Bom dia, os norte-americanos Megadeth vão atuar a 13 de abril de 2027 no Campo Pequeno, em Lisboa, no fecho de uma digressão europeia, revelou a promotora Prime Artists. Esta atuação dos Megadeth é anunciada cerca de um mês depois de ter sido cancelado um concerto que a banda tinha marcado para 5 de julho, em Lisboa, no âmbito do festival Evil Live. O regresso dos Megadeth acontece agora em nome próprio, a 13 de abril, em Lisboa, na última paragem da digressão europeia Breakout Hibernation of the Nations, de uma despedida global para os fãs da banda. Este concerto conta ainda com Black Label Society e Testament. Os Smashing Pumpkins atuaram no festival Lollapalooza pela primeira vez em 32 anos, juntando em palco alguns convidados de peso. A banda norte-americana não tocava no Lollapalooza desde 1994, ano em que encabeçou o festival. Na passada sexta-feira, 31 de julho, os Smashing Pumpkins subiram ao palco principal do Lollapalooza em Chicago, a sua cidade natal, interpretando ao todo 17 canções. Uma delas foi Luna, tema retirado de Siamese Dream, que conta com a participação especial de Youngblood. Também Olivia Rodrigo subiu ao palco com os Smashing Pumpkins, cantando 33, com Billy Corgan a acompanhá-la em guitarra acústica. A convidada final foi alguém que já conhece os cantos à casa, a baixista Melissa Hofdermauer, que fez parte dos Smashing Pumpkins nos anos de 1999 e 2000 e que regressou momentaneamente para interpretar The Everlasting Gaze, tema de Machina, The Machines of God. Recorde-se que Billy Corgan, sem os Smashing Pumpkins, virá a Portugal em setembro para um concerto com orquestra no Coliseu dos Recreios e no qual interpreta na íntegra o clássico Melancholy and the Infinite Sadness, um concerto radar.
3: É terça-feira, 4 de agosto, e a previsão do tempo para hoje fala em períodos de céu muito nublado, até com a possibilidade de chuva no litoral norte e centro até ao início da tarde. E à tarde, menos nuvens, diminuição da nebulosidade, faz tudo parte da previsão do Instituto Português do Mar e da Atmosfera, que nos diz hoje também que Lisboa deverá chegar aos 29 graus de máxima, Faro aos 31, Coimbra aos 27 e o Porto aos 24. Temperaturas mais altas, os 31 graus de Faro, também em Beja, Évora e Castelo Branco, que vão chegar todas a estes 31 graus de máximo. Olhamos para os transportes também. A esta hora circula-se sem perturbações no metro de Lisboa e é assim também no metro do Porto.
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6 minutos exatamente a este segundo, depois das 9 da manhã. Bom dia, boa terça-feira, 4 de agosto. Este é o primeiro turno na Radar até às 11. A esta hora, a contar também com a paragem depois das 9:30. E muito por ouvir, até lá. Pode ser revolta, pode ser cansaço. Começamos aqui com os Cassete Pirata em Abismo, música nova para o coletivo português que depois do verão tem álbum novo. Sejam bem-vindos, vamos juntos, bora!

Baby Rose com Let Me Go na Radar, um dos temas do álbum que edita este ano. Baby Rose, que é também amiga recente dos 97.8. Por cá, nos últimos minutos passaram Aniel Katib com Moonlight, Jonathan Wilson em There's a Light e Cassete Pirata, os Cassete Pirata no Abismo. 9:21, Go Mojo agora com Hesitator.

0: Capitão Fausto com Amor, a nossa vida na Radar às 9:30.
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0: 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Johnny Marr agora com Spin, um dos temas para o álbum que o guitarrista dos Smiths edita este ano também. Um dos álbuns aguardados para outubro. Muita coisa no calendário já para esta segunda metade do ano. Johnny Marr agora, depois Richard Swift e depois chegamos à paragem. Bom dia.

0: 9:37 com Richard Swift em The Songs of National Freedom. Esta é a Radar, esta é a manhã dos 97.8 e esta é a terça-feira, 4 de agosto.
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9 horas e 38 minutos, esta é a manhã da Radar, terça-feira, 4 de agosto. E como sempre, por volta desta hora, a paragem, na nossa paragem, um olhar para outras histórias, outros temas que marcam a manhã informativa. Deixem-me pegar aqui em algumas coisas com que me cruzei. Algumas coisas com que me deparei também nas últimas horas desta manhã de terça-feira e que contam, por exemplo, com uma playlist de David Byrne que, se bem se lembram, no último concerto, na última passagem por Portugal, foi no Cool Jazz, há pouquinhos dias, circulou por aí um vídeo em que David Byrne basicamente chegava ao hipódromo onde acontece o AXS Cool Jazz. Chegava de bicicleta e a verdade é que essa fotografia, muito partilhada, é uma das realidades de David Byrne, que muito anda de bicicleta e que também por isso decidiu partilhar no outro dia uma playlist para andar de bicicleta. Qual é o primeiro tema? Pois bem, Mitski com Square. Mas há muito para ouvir por uma playlist que conta também com Alison Russell, os Dry Cleaning, também Olivia Rodrigo, por exemplo, entre muitos outros nomes que compõem então esta lista de canções para andar de bicicleta, escolhidas por David Byrne, que está também atento, por exemplo, a Willow, a filha de Will Smith, que também roda aqui pela playlist da Radar e que tem trazido alguns temas também na apresentação do seu mais recente álbum, que saiu, creio que há uma semana, duas semanas, mais coisa, menos coisa. Há que lembrar que estamos no verão e por isso o tempo também é uma coisa elástica. Outras coisas nesta playlist, outros destaques desta playlist: Kelsey Lu, Saint Vincent, também com a Jules Buckley Orchestra. Harry Styles também está por cá nesta playlist, e ainda Rosalía, La Perla, um dos temas do mais recente Lux, é também um dos temas nesta playlist de David Byrne para andar de bicicleta. Se bem que o próprio falou também um bocadinho sobre, não só, enfim, o que é esta coisa de música para andar de bicicleta, mas na verdade é sempre uma boa hipótese para que David Byrne reflita um bocadinho sobre a música. E então há uma nota uma nota que acompanha a playlist em que o próprio fala também sobre o seu próprio gosto eclético e a forma como aquilo que pensa da música pop é algo muito alargado e muito agregador. Enfim, basta procurarem no Spotify, vão encontrar por lá então música escolhida a dedo de David Byrne para andar de bicicleta. 9h41 na Radar, outro dos destaques desta manhã, o festival da Pitchfork, que vai acontecer em Londres, também em Paris, em novembro, acontece mais ou menos ao mesmo tempo. E acontece durante quase uma semana. Já tínhamos falado aqui sobre este festival desde logo, porque os Avalanches estão de regresso e para já, tendo em conta que ainda não anunciaram propriamente um álbum, os Avalanches ficam, a dever-nos para já explicações sobre o que significa este regresso, mas para já regresso em palco em novembro e faz parte deste festival da Pitchfork em Londres. Ora, ficamos agora a saber que, para além dos Avalanches, essa noite na Roundhouse em Londres, a 6 de novembro, vai contar também com a junção de Panda Bear e Sonic Boom, o nosso vizinho Panda Bear, a juntar-se então a Sonic Boom para a apresentação do álbum que editaram em conjunto, o mais recente álbum que editaram em conjunto. É parte desta atualização da line-up do Festival da Pitchfork, que conta também com Dive, ainda Psychedelic Porn Crumpets, Working Man's Club,
entre muitos outros que já faziam parte então do cartaz do festival, que acontece de 2 a 8 de novembro em Londres, em várias venues da cidade de Londres, ao mesmo tempo que o festival acontece também em Paris, de 2 a 8 de novembro. São, enfim, a Europa musical a acontecer também então com o festival da Pitchfork. Se por acaso preferirem ir a Paris, há também muita coisa boa neste cartaz. Estão por lá Becky and the Birds, Robber, Lido Pimenta, Ice Age, Headache, Bass Victim, entre muitos outros nomes que fazem parte então desta incursão da Pitchfork por território europeu. São algumas das coisas que vos trago nesta paragem de terça-feira, 4 de agosto. Como sempre, a Liliana Teixeira Lopes está atenta a tudo o que se passa no mundo da cultura e regressa à hora certa com outros destaques. 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Tom Morello. Buzz Ferdinand. 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The AM Reflective. Billy Corgan. Backflashes. 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Savages at your service. That's such a lie. Of course, how can you not hear me? 9h44, António Variações, para ouvir agora com a canção do Engate. Bom dia.

0: Human Earl com Bottled Up. Atrás, a canção do Engate de António. Variações, 9h52 na Radar.
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2: Bom dia, a 11ª edição do Porto Piano Fest traz ao Porto concertos e outras iniciativas artísticas até 11 de agosto e arrancou no sábado passado com a estreia em Portugal do trio de Aaron Parks na Casa da Música. Entre as novidades desta edição está o Piano Garden, uma instalação artística da autoria da neozelandesa Anya Lockwood, que vai estar a partir de 9 de agosto nos Jardins da Fundação de Serralves, onde vai permanecer durante pelo menos um ano. Nesta obra, um piano vai ficar entregue ao crescimento da vegetação que o rodeia, às intempéries e ao tempo, e o objetivo é criar uma ligação entre música e natureza. O Conceito Inútil estreia a 19 de novembro no Teatro Nacional de São João e conta a história de cada membro da companhia, do lado de fora, a primeira criada por pessoas em condição de sem-abrigo. Esta é uma das 4 peças que o Teatro Nacional de São João vai estrear na temporada 2026-2027, no contexto do compromisso assumido com a inclusão e que envolve novas produções de Marco Martins, num trabalho com Gonçalo M. Tavares e das companhias Terceira Pessoa e Estrutura, além do grupo Do Lado de Fora. O Conceito Inútil, espetáculo construído a partir das histórias individuais de cada membro da companhia teatral Do Lado de Fora, com direção artística de Rui Sprenger, estreia-se a 19 de novembro no Teatro Carlos Alberto, onde fica em cena até dia 22 desse mês, anunciou o Teatro Nacional São João durante a apresentação oficial da programação da nova temporada, que vai de setembro deste ano a julho de 2027. O novo álbum do Soundgarden vai conter 8 canções, com gravações inéditas de Chris Cornell. Em declarações ao podcast Let There Be Talk, o baterista Matt Cameron anunciou que o grupo está a dar os retoques finais no disco, que está a ser preparado desde 2017, ano da morte de Cornell. O novo álbum do Soundgarden, sucessor de King Animal de 2012, ainda não tem título ou data de lançamento definidos. No entanto, o guitarrista Kim Tail anunciou em julho que planeia editá-lo em 2027 para coincidir com o 10º aniversário da morte de Cornell.
3: 10 horas e 3 minutos desta terça-feira, 4 de agosto. Vamos lá saber do tempo. A previsão para hoje fala em possibilidade de chuva fraca no litoral norte e centro durante a manhã e à tarde uma diminuição da nebulosidade. Máximas para hoje: 29 graus em Lisboa, 30 em Faro, 28 em Coimbra e 24 no Porto. A temperatura mais alta vai para Évora, que deverá chegar aos 32 graus.
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3: Nova hora nos 97.8, a começar com PZ e Margarida Campelo. Ponte a milhas para ouvir agora na Radar. Bom dia, bem-vindos, vamos a isso.

Passam 20 minutos das 10 na manhã da Radar desta terça-feira, 4 de agosto. É o primeiro turno até às 11. Muito para ouvir por cá. Nos últimos minutos, a versão de Starfucker para Girls Just Want to Have Fun, atrás de Josh Conway, Forget Him. Som nacional na Radar também com You Can't Win, Charlie Brown, Green Grass Number 1. E a recordação para os Folds com My Number. Foram os últimos minutos aqui na Radar. Os próximos começam com os Franz Ferdinand em The Fallen, um dos clássicos para a banda de Glasgow. Também os Midnight Generation passam por cá. Bom dia, boa terça, boa viagem. 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

Um dos temas do segundo álbum do projeto Tokyo Tea Room, ouvimos este All Night. Também nos últimos minutos, som nacional para os Birds Are In The 21st Century Heroes. Fomos a Coimbra ter com o coletivo 10h48 desta terça-feira. Estamos quase a chegar às 11 da manhã. Na manhã da Radar segue convosco depois o André Gonçalves.

E é ele que fica convosco até às 4 da tarde. Depois, às 4, chega o Pedro Moreira Dias. Estamos neste mês de agosto a estender a música, tal como estendemos a toalha nos 97.8 e em radarlisboa.fm. Estejam à vontade, fiquem por aqui. De regresso estarei amanhã a partir das 7 no primeiro turno, como sempre, no lugar de sempre, nos 97.8 e em radarlisboa.fm. Soma Please, Woods e também Bia Maria para fechar esta manhã de terça-feira, 4 de agosto. Bom dia, até amanhã. 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
3: Bom dia, o Convento de Cristo em Tomar e o Palácio Nacional da Ajuda em Lisboa foram os equipamentos culturais onde o programa Acesso 52 teve maior peso nas entradas gratuitas, representando 70,7% e 69,4% dessas visitas, revelam os dados estatísticos oficiais. Contactada pela agência Lusa sobre o número de entradas gratuitas nos 38 museus, monumentos e palácios geridos pela Museus e Monumentos de Portugal, a empresa pública que os tutela, avançou um quadro estatístico que as contabiliza entre 1 de junho de 2025 e 31 de maio de 2026, período usado como referência por ter sido a partir dessa altura que foi aplicado um novo sistema de bilhética que permite uma medição mais fiável. Em todas as instituições, o Acesso 52 nunca atinge os 3/4 das entradas gratuitas, representando, na maioria dos casos, cerca de metade a 2/3 dessas entradas, descendo a cerca de 1/3 em museus como o Nacional do Azulejo, em Lisboa, e o menos de 1/4 das gratuitidades no Mosteiro dos Jerónimos, não chegando a ser usado em instituições do interior, como o Museu Rainha Dona Leonor, em Beja, e da Terra de Miranda, em Miranda do Douro. O filme Homem-Aranha, Um Novo Dia, de Destin Daniel Cretton, bateu recordes no fim de semana de estreia na América do Norte, com 360 milhões de dólares de bilheteira, ultrapassando Vingadores Endgame, revelou a imprensa norte-americana. Em Portugal foi a mesma coisa, mas em menor escala. No entanto, a nível global, a estreia de Homem-Aranha, Um Novo Dia, ainda fica atrás de Vingadores Endgame, porque arrecadou 932 milhões de dólares, qualquer coisa como 809 milhões de euros, naquele período contra os 1.200 milhões de dólares, cerca de 1.000 milhões de euros deste. Os dados foram recebidos com entusiasmo pelo administrador do grupo Sony Pictures, Tom Rothman, elogiando não só os produtores, realizador, elenco e equipa técnica, como também a incrível campanha de marketing e distribuição. Em Portugal, o filme também entrou diretamente para o primeiro lugar, com 1,4 milhões de euros de receita em apenas 4 dias nas salas de cinema.
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A música de Ty Segall no início de mais uma sessão 11, 16, terça-feira, 4 de agosto. Bem-vindos, bom dia. Seguimos com a música dos californianos Foxygen para recordar How Can You Really? São Radar nos 97.8 e em radarlisboa.fm. Boa terça-feira, boas férias.

0: Últimos sons na antena dos 97.8 e em radar lisboa.fm. Recordação para Extreme Witchcraft dos Hills com Good Night on Earth. Lá atrás, as Luscious Jackson com Naked Eye no regresso a Fever In, Fever Out. Também os Foxygen com How Can You Really. Por agora, Mazgani com A Chama.
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É uma entrada recente na lista de apostas aqui dos 97.8. A música dos nova-iorquinos Interpol com Iron City, mais um avanço para This Mirror Way The Town, sai dia 28 de agosto. Lá atrás, o som de Todd Trips e dos Fake Latinos com o tema Fiesta Triste, incluído no trabalho Dissidente, e mais atrás uma recordação também para a música inconfundível dos Vampire Weekend, ouvimos A Punk, aliás. 28 minutos depois das 11, seguimos com um clássico Radar para recordar o trabalho dos The National, Sleep Well Beast, editado em 2017, disco que conquistou o Grammy de melhor álbum de música alternativa, um disco ao selo de 4AD. Seguimos então com este System Only Dreams in Total Darkness, depois um clássico dos de Slow Emotion Replay, e também os Strokes em You Only Live Once. Som Radar, boa terça-feira.

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0: Mais um avanço e mais um grande tema com a assinatura dos norte-americanos Alabama Shakes. Passaram este ano pelo passeio marítimo de Algés. Grande atuação no palco Heineken, onde apresentaram também temas deste novo disco, o trabalho I Must Be Dreaming. Sai dia 14 de agosto, ouvimos I Feel Hope Coming, terceiro capítulo da história da banda de Brittany Howard. Para trás, som nacional, Tomara ao Sol, do trabalho Avalanche, também uma recordação para o clássico dos Strokes em You Only Live Once. Estamos a 10 minutos da hora certa, fechamos esta primeira parte, emissão 11-16, com um clássico, uma viagem até à década de 80, para evocar o emblemático Modern Love de David Bowie. Regresso a Let's Dance, diz que contou com a produção de Nile Rodgers. Depois, a fechar, o último que apaga a luz, Verde Veneno de Manuel Fúria. A hora certa, o mundo e a cultura com a Liliana Teixeira Lopes. Até já.
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2: Boa tarde. Os museus, monumentos e palácios sob a tutela da Museus e

0: Momentos de Portugal registaram perto de 1 milhão e 700 mil entradas gratuitas, cerca de 307 mil destas usadas por visitantes estrangeiros, segundo os dados estatísticos revelados à agência Lusa pela tutela destes equipamentos culturais. Os dados são relativos ao período de 1 de junho de 2025 a 31 de maio de 2026, adotado como referência após a entrada em atividade de um novo sistema de bilhética que permite uma medição mais fiável. O relatório conclui que as entradas gratuitas são utilizadas maioritariamente por residentes em Portugal, responsáveis por mais de 80% das registadas no período analisado. No entanto, uma parte significativa das modalidades de acesso gratuito não se destina exclusivamente a residentes, ao contrário do programa Acesso 52, que exige residência fiscal em Portugal, abrangendo igualmente visitantes estrangeiros que preencham os requisitos previstos na legislação. Vitorino Nemésio, que se notabilizou com a obra Mau Tempo no Canal, foi evocado na sexta-feira passada nos Açores, no ano em que se assinalam 125 anos do seu nascimento e em que a sua obra está a ser republicada. O escritor foi evocado na noite de 31 de julho no lançamento de um selo e de um bilhete postal, iniciativa promovida pela Câmara Municipal da Praia da Vitória, na Ilha Terceira, numa sessão que contemplou também uma mostra evocativa da sua vida na Casa Vitorino Nemésio, onde nasceu. A reedição da sua obra em curso, numa iniciativa da editora Companhia das Ilhas, em parceria com a imprensa nacional Casa da Moeda, compreendia inicialmente 16 títulos, mas este número foi atualizado para 20, como disse à agência Lusa o editor Carlos Alberto Machado. A sua obra compreende cerca de 40 títulos na área da ficção, poesia, crónica, ensaio e crítica. Apesar do seu potencial literário, Vitorino Nemésio ganhou visibilidade nacional através do seu programa semanal na RTP1, se bem me lembro, entre 1969 e 1975. O cartaz do Festival de Jazz de Monserrate, em Sintra, que acontece entre 11 e 13 de setembro, inclui, entre outros, os músicos Daniel Bernardes, Rita Maria e Angélica Salvi, Becca Stevens e João Barradas, que convida Jonathan Kreisberg. O festival, sob o mote Outros Tempos, realiza-se nos ravados do Palácio de Monserrate, em Sintra, no distrito de Lisboa, e tem uma filosofia mais envolvente com o património e a paisagem, disse a agência Lusa a sua diretora artística, Inês Lajinha. Todos os concertos são ao ar livre, excetuando os concertos Jazz para Bebés, dirigidos a crianças dos 0 aos 36 meses e às suas famílias, que se realizam na Sala da Música do Palácio Oitocentista.
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Já é um dos grandes discos da coleção 2026, o regresso do Sr. Jack White com Frozen Charlotte, já esteve em destaque no nosso observatório. Abrimos a hora com a aposta radar para Raising the Grain. Sejam bem-vindos, 7 minutos depois do meio-dia, segunda parte da emissão 11-16, terça-feira 4 de agosto. Som Radar nos 97.8 Lisboa, no online para o mundo em radarlisboa.fm. Seguimos com a música mais calma dos Woods, o folk do projeto de Jeremy Earl neste Sun City Crips, e no cartaz para a frente temos clássico de Mark Lanegan para recordar Carnival, também Três Tristes Tigos e Death Cab for Cutie.

A terra prometida dos três tristes tigres a preencher os últimos minutos por aqui na antena dos 97.8, regresso ao quinto álbum Arca, editado o ano passado, o regresso do projeto de Alexandre Soares, Ana Deus e Regina Guimarães, com este belíssimo tema Terra Prometida. Lá atrás, de abrir hora, música nova de Jack White, editou este ano o interessante Frozen Charlotte, mais um disco com a marca Third Man Records, editora do próprio Jack White. Pelo meio recordamos o folk dos Woods de Jeremy Earl em Sun City Crips e também um clássico do eterno Mark Lanegan, Carnival, do trabalho Whiskey for the Holy Ghost. 20 minutos depois do meio-dia, seguimos com música deste ano, o regresso dos Death Cab for Cutie de Ben Gibbard, aos discos com I Built You a Tower. Também já passou pelo nosso observatório Stone Over Water, para ouvir nos próximos minutos.

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a assinaram um dos grandes momentos no Festival Nós Alive 2026, dia 11 de julho, encontro com a história dos Pixies. Palco Heineken, recordamos este Dig for Fire do clássico Bossa Nova de 1990. Seguimos com outros históricos, em Spiral Carpets, estão de regresso aos discos, vem Burn Like the Sun, sai no início de 2027, ficamos com este Drag the Bag para trás, Yasayer e ainda música nova dos Temples com Blue Flame.

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sexta dos 97.8 para esta terça-feira, 4 de agosto, à boleia da música de Frankie Chaves, uma nova versão para December 21st, com a participação de Tatanka, versão incluída na reedição de Family Tree. Lá atrás, Samuel Luria com Era de Ouro, do trabalho 2000 AD, e ainda o regresso dos históricos Spiral Carpets, banda fundamental do movimento Manchester, agora com um disco novo a caminho, chama-se Burn Like the Sun, sai no início do próximo ano. Por aqui ouvimos Drag the Bag. Fechamos esta segunda parte com a revisão de Gisela João para o clássico Vejam Bem, versão incluída no trabalho Inquieta, depois 60 Underground com Glimpse of You e ainda Bernardo com a remistura de Letícia Sadia para Turnaround. Voltamos depois da uma. Vejam.

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música nova de Will Chef com este Always Everything no início de mais uma hora, terceira parte, emissão 11:16, terça-feira, 4 de agosto. E em agosto ocupamos esta hora habitualmente reservada aos programas de autor durante o resto do ano, com música mais calma, uma vez que não temos programas de autor em agosto, estão de férias. Seguimos com um clássico para recordar o álbum de estreia dos franceses Air Moon Safari, viagem até 1998, para recordar então You Make It Easy, na sequência a música mais recente de Arlo Parks, Two Sided, do novo trabalho Ambiguous Desire, e também o som nacional dos meses sóbrio para recordar Safari de Lua Nova. Próximas propostas aqui nos 97.8 e em radarlisboa.fm. Boa tarde, bem-vindos uma vez mais.

Lista Radar para esta tarde de terça-feira, 4 de agosto, na antena dos 97.8. A eletrónica da década de 90 com Sweet Harmony do projeto de Beloved. Lá atrás, a abrir hora, música nova de Will Sheff, Always Everything. Também uma recordação para o seminal Moon Safari dos franceses Erin You Make It Easy. E ainda a música mais recente de Arlo Parks, que regressou este ano aos discos, e bem, com Ambiguous Desire, passou pelo nosso observatório. Som Nacional, ainda com a cortesia dos Meses Sóbrio, regresso à Lua Nova com o tema Safari. 24 minutos depois das 13, seguimos na mesma toada, com a eletrónica dos Maribu State, que editaram ano passado o interessante Hallucinating Love, e do qual vamos ouvir este All I Need, participação de Andrea Triana. Na sequência, Bruno Pernadas com Steady Grace, Charles Van Etten a revisitar um clássico dos Flaming Lips, Do You Realize, e ainda a música nova dos Queens of the Stone Age a passar por aqui. 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

A música dos Villagers a preencher os últimos minutos na antena de radar com este e o Lucky One do trabalho de 2024, That Golden Time. Lá atrás, início da sequência com Sharon Van Etten a revisitar ou a recriar um original dos Flaming Lips, Do You Realize? Passagem ainda pelo trabalho dos Smashing Pumpkins, um dos grandes discos dos Smashing Pumpkins, Siamese Dream, na altura contou com a produção de Butch Vig. Ouvemos Disarm, também a música nova dos Queens of the Stone Age, nova aposta aqui dos 97.8 para Easy Street. Uns Queens of the Stone Age com uma sonoridade ligeiramente diferente. Primeiro estranha-se, depois entranha-se. Estamos a 11 minutos de hora, aliás 12 minutos de hora certa. Fechamos esta terceira parte com produção nacional, Hot Air Balloon em Layers. Depois Cat Power a revisitar um clássico original de Frank Ocean com Bad Religion. Também Noise Earth em Um Dia, como tantos outros, para ouvir até ao sinal do horário das duas. Até já.

um grande tema com a assinatura dos Cages the Elephant, o primeiro original depois de Neon Pill, Bitches in Tennessee. 3 minutos depois das 2, início de mais uma hora, quarta parte da emissão 11-16, tarde de terça-feira 4 de agosto. Som nos 97.8 e em radarlisboa.fm. Seguimos com um clássico da década de 80 para recordar a música intemporal dos Violent Femmes em Gone Daddy Gone e também a música mais recente de Graham Coxon com Billy Says. Boa tarde, bem-vindos.

0: Lista radar para esta tarde de terça-feira, 4 de agosto, à boleia da música de PZ, com este Quem é que vai lavar a banca, participação de Joana Espadinha, um avanço para um novo disco de PZ, sai no final deste ano, chama-se Álbum de Família. Lá atrás, Cage the Elephant, também com música nova, Pitches in Tennessee, uma recordação para os Violent Femmes and Gone Daddy Gone, e ainda o mais recente Billy Says, de Graham Coxon. 14 minutos depois das duas, seguimos com a música dos Talking Heads para recordar Nothing But Flowers, na sequência os Crosby, Stills & People Everywhere Still Alive.
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Mais um passeio pela década de 90 à boleia do som familiar das Breeders de Camdill. Revisitamos o clássico Last Splash com este Driving On 9. Lá atrás, som nacional dos Clube Macumba, do trabalho Solitânia Beat, ouvimos Janaína Calling e também os Crungbin com People Everywhere Still Alive. 29 minutos depois das duas, seguimos na mesma toada com as guitarras dos texanos Spoon, de Brit Daniel. Regresso a Lucifer on the Sofa. Para ouvir este Wild, na sequência a música mais recente dos Blood Red Shoes, grande tema, Screams, e também os The Kills em Future Start Slow, som radar nos 97.8. Bom verão!

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já é um dos grandes discos de 2026, o projeto do Cabo do Mundo, idealizado pela dupla de músicos Carlos César Mota e Fred Martins, conta com participações de artistas como Selma Wamus, Luca Argel, entre outros. Ouvimos este Soldados de Baco, obra que revisita o legado do senhor, o eterno Fausto Bordal Dias. Atrás, recordamos os Dandy Warhols com Get Off e também os The Kills em Future Start Slow. Estamos a 12 minutos da hora certa, fechamos esta quarta parte, emissão 11:16, tarde de terça-feira, 4 de agosto, com três propostas, mais música deste ano, da coleção 2026, outro grande disco, último e derradeiro trabalho dos Paus Enterro, para ouvir este Dá Bola aos Putos, depois Afonso Cabral com Dança Comigo na Ilusão e a fechar esta hora, RC Drive em One in a Million. Voltamos depois das três. Até já.

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música nova dos britânicos Editors a dar o mote para mais uma hora, a última nesta emissão 11, 16, terça-feira, 4 de agosto. Sejam bem-vindos uma vez mais, boa tarde. Abrimos com The Rush, mais um avanço para Surface Echo and Sound, sai dia 30 de outubro, vem um disco novo para os Editors. 4 minutos depois das 3, seguimos com a música dos irlandeses Fontaines D.C., para ouvir este It's Amazing to Be Young, depois um clássico dos Clash, regresso a London Calling para evocar Train in Vain. Boa tarde, bem-vindos. It's

0: últimos sons na antena dos 97.8 e em radarlisboa.fm com a música de Obongo Jayark neste Sweet Danger. Abrir hora, música nova dos Editors, vem um disco novo, chama-se Surface Echo and Sound. Ouvimos mais um avanço de Rush, também os irlandeses Fontaines DC com It's Amazing to Be Young, ainda um clássico dos Clash numa incursão no emblemático London Calling, a boleia de Train in Vain, e ainda os suecos Goat com Ouroboros, uma mistura de psicadelia e afrobeat. E agora, viagem até a Manchester dos anos 90, incursão na lendária Hacienda, a boleia deste Step On dos Happy Mondays.
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música dos portugueses Goodbye Olga, a preencher os últimos minutos na antena da Radar com este You. Lá atrás, música nova dos Ills, vem um disco novo também dos Ills, chama-se Cookie Happened, sai dia 16 de outubro, por aqui ouvimos o avanço Cup in Hand. Mais atrás, um clássico dos Happy Mondays, Step On, regresso a Pills and Thrills and Belly Aches. Estamos com 30 minutos, depois das 3, seguimos com a música dos nova-iorquinos Interpol, também com um disco novo a caminho, This Mirror, Way the Town, para ouvir este See Out Loud, e na sequência, um clássico da década de 80, banda emblemática do pós-punk britânico, os The Sound com The Winning, para recordar The Winning.

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A música nova dos norte-americanos Cheese Grin, com este Close Your Eyes, a ilustrar os últimos minutos por aqui na antena de radar. Lá atrás recordamos o pós-punk dos britânicos The Sound, numa viagem até ao trabalho From the Lion's Mouth, editado em 1984, com o belíssimo tema Winning. Ainda música nova dos Interpol, também See Out Loud. Estamos praticamente a 11 minutos de hora certa, fechamos esta emissão 11/16, terça-feira, 4 de agosto, com três propostas. Primeiro, o som nacional dos Sensible Soccers para recordar Telas na Areia. Depois, a música nova dos Di Marlos, um trio originário de Surabaya, Ilha de Java, na Indonésia. No entanto, editam através da prestigiada Big Crown Records, editor independente de Brooklyn, para ouvir Six Years, do mais recente The Hotel Malibu. E a fechar, um clássico, pois claro, da Soul, do universo Soul, do eterno Curtis Mayfield, Viagem até a banda sonora Superfly, para recordar Give Me Your Love. A partir das 4, a emissão prossegue com o Pedro Moreira Dias, a primeira meia hora sempre dedicada à música portuguesa na emissora nacional. A não perder, divirtam-se, até amanhã.

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Emissora Nacional desta terça-feira na Radar. Começamos com o trabalho nu dos First Breath After Coma, com o tema Heavy. Trabalho para disco de 2019. Agora seguimos com Grandfather's House, Sweet Loving Macon, e depois também os Glock and Wise com recordação para Bad Weather e Nicotine's Orchestra, também com a companhia de Marcelo Camelo.

Os Black and Wise, recordámos este Bad Weather, um dos temas para Leeches, trabalho de 2014. Agora seguimos como prometido com Nicotine's Orchestra, com Marcelo Camelo em Tropic of Capricorn.

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Emissora Nacional de terça-feira já na reta final, aqui com os Cal Dead Gazelle em Pedra Pomes. Um pouco mais atrás, os Savannah com Gods We Are. E para fechar a Emissora Nacional de hoje, os Damn Flying Monkeys com este Bogus Odyssey.

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Os African Wigs com este Jungle Rue é um dos temas para Soft Control, do novo disco que sairá ainda neste ano de 2026. Antes, disco já editado de Jack White, a Frozen Charlotte com o tema Dollar Bill. E agora seguimos com os War on Drugs de Adam Granduciel com este Holding On.

Michael Kiwanuka, I Need Your Company. E é bem verdade. Antes os Eels com Cap in Hand, também os Black Keys com Beautiful People Stay High. E ainda para ouvir até bem perto das 5 da tarde, Castilho, a caminho do novo disco com aquele que é o primeiro single, chama-se Tripé.

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os Glock and Wise, aqui na companhia de Rui Reininho, para a reinterpretação do tema Heat, agora em português, calor. Antes também a iniciar a hora os Mud Honey, com a recordação para Almost Everything, e Kiwi Jr. com Photos of the Reenactment, um dos temas para o novo disco Blow It Up. Agora seguimos com os Temples em Gamma Rays, para o disco Exotico, e depois La Security, através do tema Bingo.

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tênis, com a última It All Feels The Same. Ante a dupla de Baltimore, os Beach House com Hurts To Love. E agora seguimos com um clássico de Prince, I Would Die For You.

The Go-Betweens com Carol and Kane. Um pouco mais atrás, Belle and Sebastian com Seeing Other People. Agora vamos até ao disco Daniel dos Real Estate com o tema Flowers. Foi um disco editado em 2024 e o último editado até agora.

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Bon Iver com Ate Up All Their Cake. Tempos em que Bon Iver editava canções na pandemia. Ainda se recordam? Este foi um dos temas ao lado de Please Don't Live in Fear. Agora Joana Espadinha com Mal Feito You para o seu primeiro disco. Também os Garriers, a caminho de novo trabalho com o tema Party Lines, para ouvir até bem perto já das 6.

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Início da hora das 6, aqui com os Mesa, em Deixa Cair o Inverno, tema que saiu originalmente no trabalho Vitamina e que no ano passado ganhou esta nova versão, já mais moderna. Antes, Dada com Unrequited, também os Cassete Pirata com Abismo, o primeiro single para aquele que será o novo longa duração, a celebrar também os 10 anos de existência e de carreira. Agora também com o novo disco estão os Jungle Jungle. O primeiro single que conhecemos é este, Cameos.

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Os Avalanches, com a colaboração de Colour Boy e também de Mick Jones neste We Go On, é um dos temas para We Will Always Love You. Seguimos agora com os Rolling Stones, Sympathy for the Devil e também os Velvet Underground com Sweet Jane.

Beach for Tiger com este How You Tried. Antes, Block Party clássico, Radaric Banquet. Nos últimos minutos também, os Iguanas com Parque Mayer. Seguimos agora com novo single para Benjamin, para aquele que será novo longa duração, sim, no início de setembro, Crónicas do Monte Zeus. Ficamos aqui com o tema Os Dias do Nada para esse trabalho.

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os Midnight Generation com este Runways para o trabalho Tender Love, trabalho que andam a apresentar por todo o mundo. Já passaram também por Portugal, pelo Nós Alive, neste ano de 2026. Tocaram no palco WTF Clubbing na primeira noite, já madrugada do festival, e também com um concerto que transmitimos por aqui na Radar. Seguimos com Yard Act, The Overload, depois também Shin Riley and the Slow Riders com One Day aqui ao vivo nos estúdios da Radar. Para ouvir até às 7.

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Johnny Marr com este Spin é o primeiro tema que ficamos a conhecer para The Edge of Everything. Como Johnny Marr acaba por também confessar neste Spin, é uma espécie de andarmos à volta em que tentamos ser tudo e depois acabamos por não ser nada de especial, na verdade. A iniciar esta hora tivemos sequência com Michael Stipe, a recordarmos El Hotel, também os Deer Hunter com Nosebleed e os Def Cab for Cutie com Stone Over Water, um dos temas para I Built You a Tower, trabalho deste ano. Agora a recordação para os Kinks no final desta tarde, pôr do sol, Sunny Afternoon, para ouvir depois Rufus Wainwright com Peaceful Afternoon.

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St. Vincent na Radar, com o trabalho, o último que editou All Born Screaming, através deste Sweetest Fruit, antes da Smile, com Eyes and Mouth. E agora seguimos com o Suede para a edição Deluxe de Antidepressants, o tema que ainda não tinha sido editado, Emotionally Unavailable.

sequência de clássicos na radar com os Beatles aqui neste Blue Jay Way e também Stevie Wonder, We Can Work It Out. Agora os Capitão Fausto, semana em semana, depois também Adrian Quesada com Starry Nights e com a colaboração de Neil Francis.

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Adrian Cassada com este Starry Nights, com a colaboração de Neil Francis. Estamos a caminho já das 8 da noite, ainda na sequência temos King John com este Julia, Circles of Life, e também a Leonor Baldac com Uma Lua. Eu regresso amanhã a partir das 4 da tarde. Tchau, tchau, um abraço, bom resto de terça-feira.

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